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1: 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Abrindo esse bloco com Elle Golding, Like a Savior.

0: Ux FM, 29 para as 10.
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4: Paul McCartney voltou a defender a importância de artistas tocarem os seus grandes clássicos ao vivo. Em recente entrevista, o ex-Beatle afirmou que o público merece ouvir as músicas que marcaram sua história com os fãs. As pessoas pagaram para ouvir. Durante a conversa, Paul relembrou uma experiência frustrante assistindo a um show de Bob Dylan. Segundo ele, em vários momentos não conseguiu reconhecer quais músicas estavam sendo executadas. Paul afirmou entender que artistas possam se cansar de tocar determinados sucessos, mas destacou que o público muitas vezes vai ao show justamente para ouvir essas canções. O músico também recordou sua juventude, quando economizava dinheiro entregando jornais para assistir às apresentações de Bill Haley. Na época, ele queria ouvir exatamente os hits que conhecia no rádio. Por isso, Paul explicou que sempre procurou montar repertórios recheados de músicas conhecidas, evitando transformar os shows em apresentações dominadas por faixas pouco familiares ao público. Décadas depois, a fórmula continua funcionando. Os shows de Paul McCartney seguem celebrados justamente pela combinação entre nostalgia, grandes clássicos e forte conexão emocional com a plateia.

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1: Olá, eu sou Fernando Machado e este é o Go Back versão Delivery para viagem. E eu te convido para viajar no tempo ao som de Rick Astley, Whenever You Need Somebody.

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3: Hora certa. 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
3: Cultivar o respeito. 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

0: Ux FM, 28 para as 11.
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10: O Pink Floyd entrou oficialmente para a coleção de moedas comemorativas da The Royal Mint. A nova peça celebra a trajetória da banda utilizando como destaque o icônico prisma de The Dark Side of the Moon, álbum lançado em 1973. Criado por Henry Gray, o design da moeda traz versões especiais com efeito prismático em arco-íris, recriando o conceito visual eternizado na capa do álbum. A arte original de The Dark Side of the Moon foi desenvolvida por Stone Torgerson, do coletivo Hip Noises, com ilustração assinada por George Hardy. As moedas já estão disponíveis em diferentes edições, desde versões mais acessíveis para colecionadores até uma edição limitada em ouro, restrita a apenas 100 unidades no mundo.

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0: Cux FM 28 pra meia-noite.
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9: Billy Idol vai ser homenageado com o prêmio Lifetime Achievement Award durante a 52ª edição do American Music Awards 2026, que acontece em Las Vegas no próximo dia 25 de maio. A cerimônia será realizada na MGM Grand Garden e marcará também a primeira apresentação de Billy Idol no palco do AMAs. O músico promete um medley com alguns dos maiores sucessos de sua carreira. Segundo a organização do evento, a homenagem reconhece a trajetória incomparável do cantor, seu catálogo de clássicos e a enorme influência exercida sobre diferentes gerações do rock. O reconhecimento reforça um ano histórico para Billy Idol. Recentemente, o artista também foi anunciado como integrante da turma de 2026 do Rock and Roll Hall of Fame. Os produtores Barry Alderman e Alexi Mazareas destacaram a importância de Idol para a cultura pop, elogiando sua presença de palco e o impacto duradouro de sua música. O Lifetime Achievement Award é uma das honrarias mais raras do American Music Awards e havia sido entregue anteriormente apenas para Diana Ross e Rod Stewart.

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6: Até aqui o grupo disponibilizou 2 poderosos singles.
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0: Ux FM 28 para uma.
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0: Foi lindo, sexy e brutal. Tchau.
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3: 1967, o mundo começou, pelo menos pra mim. A minha história reduzida é mais ou menos assim, ó.

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1: Essa é uma delas, chama-se

0: 5 para 7.
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Muito bom dia, 7 horas em ponto, 10 graus é a temperatura em Bento Gonçalves nessa manhã de sábado, 16 de maio de 2026. Seja muito bem-vindo ao Weekend. Eu sou o Jonathan Zanotto por aqui agora até o meio-dia, tocando muita música na programação da UTFM 89,9 para toda a região. Uva e Vinho, diretamente do campus universitário da região dos Vinhedos, do campus da UXBEM. A gente segue por aqui então de muito som. Você pode interagir desde já pelo nosso WhatsApp 3449-5210. Para começar amanhã deste sábado, tem Linkin Park.

0: pop rock de todos os tempos. Fechou a primeira leva aqui do Weekend com Australian Crow. Ainda rolou Sugar Ray, New Order, O Rapa, Hagen Bone Man, Morrissey, Bandeiras, Steel Pulse, Linkin Park. Agora 26 para as 8.
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6: Mark Ronson, Amy Winehouse, Valerie.

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0: tempos, Depeche Mode com Just Can't Get Enough, rolou ainda Bob McFerrin, Duran Duran, Cyndi Lauper, Jack Johnson, Marina, Tame Impala e Derek Fain, fechando mais uma leva, fechando a primeira hora do Weekend nessa manhã de sábado, 16 de maio, agora 8:08.
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1: 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Muito bom dia, 8h11. A gente vai de weekend até o meio-dia, ao vivo do campus universitário da região dos Vinhedos, em Bento Gonçalves, para toda a região, vizinho. 3449-5210 é o nosso WhatsApp, manda aí sua mensagem. A gente abre mais uma

0: 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Lulu Santos, do Leme ao Pontal, Kennedy Heat com Going Up the Country, Future Happiness, Moby Porcelain, OMD Electricity, Jeff Carlos com Heaven Is Your Love. Cacta FM, 26 para as 9.
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apaixonados por automobilismo terão que esperar um pouco mais para o quarto encontro Antigos BG, que estava programado para ocorrer agora, domingo, dia 17, na Praça Aquiles Micarone, no bairro São Bento. Foi oficialmente transferido o evento. Decisão foi anunciada pela organização devido ao prognóstico de condições climáticas desfavoráveis para este final de semana. A previsão aponta para chuva, que pode ser até intensa a partir de amanhã na região serrana.

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1: 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Seu Jorge com Vizinha, Living Color, Solace of You, The Verb com Bittersweet Symphony, Bob Sinclair, Road, Hold On. Também rolou Bonneville com Can't Stop the River. O FM agora 8:55.
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1: 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Agora 9 e 1, 13 graus a temperatura em Bento Gonçalves. Um bom dia, um ótimo sábado pra você. Esse é o Weekend. Eu sou o Jonathan Zanotto, ao vivo do campus universitário da região dos Vinhedos, o campus da Ux em Bento. E a gente segue juntos por aqui até ao meio-dia. 3449-5210. Esse é o WhatsApp pra você mandar mensagem na manhã de hoje. Abrindo mais uma leva de sons por aqui com Bikini.

0: do pop rock de todos os tempos, Fun com We Are Young, Almost Monday, Is It Too Late? Marcelo D2, ela chegando a hora, e aliás, está chegando a hora, Dr. Alban com No Coke, Aerosmith Jaded, Concrete Blonde, Someday, Bikini, a vida começa agora, Ux FM agora 9:28.
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0: Chegou o grande dia do Eurovision Song Contest 2026. Neste sábado, Viena recebe a final da 70ª edição do concurso com 25 países no palco da Wiener Stadale. A transmissão oficial está marcada para as 21 horas no local no horário da Europa e 16 horas no horário de Brasília. A final coroa uma semana intensa de apresentações, classificações e expectativa internacional. UX FM conectada com o que move você. 29 para as 10, temperatura marcando 14 graus em Bento.
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0: melhor do pop rock de todos os tempos, James Rainey com Hammerhead, Bob Marley, I Shot the Sheriff, Foo Fighters, Rescued, rolou ainda Ed Sheeran, Eyes Closed, Deans com Full e Blur, The Narcissist. Ux FM agora 4 para as 10.
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1: 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Muito bom dia, 10 horas em ponto, 15 graus a temperatura. Tempo bom na região serrana na manhã deste sábado, dia 16. Esse é o Weekend até o meio-dia aqui na programação da Hux FM 89,9, abrindo mais uma leva de sons, Jota Quest.

0: Agora 10h22.
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3: Neste sábado, Janet Jackson completa 60 anos, consolidada como uma das artistas mais influentes da história da música pop mundial. Com uma carreira marcada por inovação, ousadia artística e impacto cultural, Janet construiu um legado que atravessa gerações e segue influenciando artistas até hoje. Ao longo das últimas décadas, a cantora ajudou a transformar a relação entre música, dança, moda e narrativa visual dentro da indústria do entretenimento. Mesmo fazendo parte de uma das famílias mais conhecidas da música mundial, Janet conseguiu construir uma identidade própria e se firmar como uma potência artística independente. 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Agora 10h25.

0: tempos. Ed Sheeran com Shape of You, Jake Bug com Two Finger, The Cooks, Naive, Mascavo, São Jorge, Portugal The Man, Feel It Still, Lemonheads, Mr. Robinson, Declaration, Doomsday, Moon e Luke Combs com Fast Car. Agora 5 para as 11.
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1: Conectada com o que move você, 2 para as 11, 16 graus, um bom dia, um ótimo sábado, um grande final de semana pra você. Começando mais uma leva de sons por aqui com Easy A James and The Long Story Short, Start It Over.

0: 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A Rag & Bone Man com Human, capital inicial Tudo Que Vai. Jason Mraz com Make It Mine. Christian Crawford com Good For The Soul. Feeder, Feeling A Moment. Placebo, Loud Like Love. Izzy James com Start It Over. Agora 11h25.
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0: Dua Lipa anunciou um novo projeto especial que promete levar a energia da turnê Radical Optimism para além dos palcos. A artista confirmou o lançamento de um álbum ao vivo e também de um filme-concerto gravados durante sua passagem pelo México, uma das etapas mais comentadas da atual turnê mundial. O projeto batizado de Live from México rapidamente repercutiu entre fãs ao redor

do mundo e forçou, ou melhor, reforçou o tamanho da nova fase vivida pela cantora, que segue consolidada como uma das principais cantoras da música pop internacional.

0: Move você agora, 11h28, 17 graus.
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DJ Osbourne com Centerfold, Patrick Pleasure, Walk On By, Men At Work, Overkill, o Rapa Rodo Cotidiano, Nickelback, High Time, Simple Mind, Your Name In Lights. Era isso, fechou por aqui minha participação nessa manhã de sábado no Weekend. O Weekend segue depois do intervalo cultural na Conexão CFM. Eu volto na segunda-feira, a partir das 7 da manhã, com o Café Passar. Pra você, um forte abraço, um ótimo sábado, um ótimo final de semana e até mais. Pra fechar, tem Porno for Pyros.

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1: Seja bem-vindo.
2: 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Abrindo esse bloco com Like DC, Exit Smiling.

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12: Os fãs de Beatles finalmente poderão entrar em um dos lugares mais históricos do rock. A Apple Corps confirmou que o lendário prédio, no número 3 da Sunbury Hall em Londres, será transformado em uma experiência permanente dedicada à banda a partir de 2027. Batizada de Beatles at Three Savile Row, a atração ocupará os 7 andares do edifício e contará com itens raros do acervo da Apple, exposições interativas, loja temática e uma recriação do estúdio onde foi gravado o álbum Let It Be. O grande destaque será o acesso ao famoso rooftop, onde John Lennon, Paul McCartney, George Harrison e Ringo Starr realizaram em 1969 a última apresentação pública da banda, momento eternizado no documentário The Beatles Get Back, dirigido por Peter Jackson. O projeto foi celebrado pelos integrantes remanescentes. Paul McCartney destacou as memórias especiais ligadas ao prédio, enquanto Ringo Starr resumiu a novidade de forma simples: é como voltar para casa. O anúncio acontece em meio a uma nova onda de interesse pelo universo dos Beatles, impulsionada pelo sucesso The Now and Then e pela futura cinebiografia em quatro filmes dirigida por Sam Mendes, prevista para 2028.

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1: 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Abrindo esse bloco com Culture Club, Do You Really Want to Hurt Me?

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9: O retorno do Oasis aos palcos não reacendeu apenas a nostalgia dos fãs. Também transformou Liam Gallagher e Noel Gallagher em estreantes na tradicional lista de músicos mais ricos do Reino Unido, recentemente divulgada aí pela Sunday Times. Segundo a publicação, os irmãos acumulam uma fortuna conjunta estimada em 375 milhões de libras, impulsionada principalmente pela gigantesca turnê aí da reunião da banda. Entre julho e novembro, o Oasis realizou 41 apresentações e cada um dos Gallagher, né, teria faturado cerca de 50 milhões de libras apenas com os shows. A dupla aparece na 11ª posição do ranking, ao lado de nomes históricos como Elton John, Mick Jagger, Keith Richards e Brian May. No topo da lista segue Paul McCartney, com um patrimônio estimado em mais de 1 bilhão de libras. O ranking ainda reúne artistas como Ed Sheeran, Harry Styles, Adele e Dua Lipa. Mais do que um reencontro histórico, a volta do Oasis também se consolidou como um dos movimentos mais lucrativos da música britânica nos últimos anos.

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1: 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Abrindo esse bloco com Blues Traveler, Run Around.

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1: 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Abrindo esse bloco com The Alex Opal Outfit. In Bet

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2: Paul McCartney voltou a defender a importância de artistas tocarem os seus grandes clássicos ao vivo. Em recente entrevista, o ex-Beatle afirmou que o público merece ouvir as músicas que marcaram sua história com os fãs. As pessoas pagaram para ouvir. Durante a conversa, Paul relembrou uma experiência frustrante assistindo a um show de Bob Dylan. Segundo ele, em vários momentos não conseguiu reconhecer quais músicas estavam sendo executadas. Paul afirmou entender que artistas possam se cansar de tocar determinados sucessos, mas destacou que o público muitas vezes vai ao show justamente para ouvir essas canções. O músico também recordou sua juventude, quando economizava dinheiro entregando jornais para assistir às apresentações de Bill Haley. Na época, ele queria ouvir exatamente os hits que conhecia no rádio. Por isso, Paul explicou que sempre procurou montar repertórios recheados de músicas conhecidas, evitando transformar os shows em apresentações dominadas por faixas pouco familiares ao público. Décadas depois, a fórmula continua funcionando. Os shows de Paul McCartney seguem celebrados justamente pela combinação entre nostalgia, grandes clássicos e forte conexão emocional com a plateia.

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1: 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Abrindo esse bloco com Post Modern Connection, If You Care.

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1: 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Abrindo esse bloco com Brian Ferry, Kiss and Tell.

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11: Depois de 2 anos de pausa, o Primavera Sound São Paulo 2026 está oficialmente de volta. O festival revelou o line-up completo da edição deste ano, marcada para os dias 5 e 6 de dezembro, no Autódromo de Interlagos. Entre os principais nomes confirmados aparecem Gorillaz, The Strokes e a Lily Allen. O evento contará com apresentações de FK Twins, Yung Lean e Courtney Barnett, mantendo a mistura de indie, rock alternativo, eletrônico e pop experimental, que se tornou marca registrada do festival. Agora a expectativa dos fãs gira em torno da divisão das atrações por dia e do início das vendas de ingressos, detalhes que devem ser anunciados em breve pela organização.

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1: 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Abrindo esse bloco com Australian Crown, Arrow.

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2: 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Adele, oh my God. 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
11: Os fãs dos Beatles ganharam um momento histórico na última sexta-feira. Paul McCartney e Ringo Starr lançaram oficialmente Home to Us, o primeiro dueto formal dos dois em suas carreiras solo. A música é o segundo single do The Boys of Dungeon Lane, que é o novo álbum de Paul, previsto para chegar no dia 29 de maio. Com um clima nostálgico, a faixa revisita as origens dos músicos em Liverpool e cria uma conexão emocional entre passado e presente dos dois últimos Beatles vivos. Além dos vocais compartilhados, Ringo também assumiu a bateria da gravação. O single ainda traz participações especiais. Tem a Chrissy Hynde, dos Pretenders, e Charlene Spiteri, da banda Texas. A produção ficou nas mãos de Paul, ao lado de Andrew Watt, um dos produtores mais requisitados do rock atual.

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comandante da máquina musical viajando no tempo. O Go Back está no ar propagando suas ondas radiofônicas para suas emissoras. Então partiu com a máquina do tempo para mais uma viagem. No programa de hoje, a máquina musical viaja no modo shuffle para sintonizar o dial das FMs das décadas de 80 e 90. E só vai tocar música boa, claro. O Go Back abre com Tears for Fears, Shout,

0: Foi Wan Chan com Dance All Days, teve Kasha Gugu com Too Shy, Billy Idol com White Wedding, Duran Duran, I View to a Kill, o David Bowie com China Girl e o Tears for Fears com Shao. Intervalo cultural e voltamos com mais um bloco aqui no Go Back.
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1: De volta com o Go Back. Eu sou Fernando Machado, o seu comandante da máquina musical viajando no tempo. O segundo bloco do Go Back já está no ar e abre com Depeche Mode, Just Can't Get Enough.

Peter Gabriel, Sledgehammer, teve ainda Steve Miller Band com Abracadabra, o The Clash com Rock the Casbah, Man Without Heads com The Septa Dance, o Gary Numan com Cars e o Depeche Mode com Just Can't Get Enough. Espero que tenham curtido o programa e que tenham viajado pelo tempo. Não esqueça, você pode acessar várias playlists do Go Back lá no meu Spotify, inclusive este programa. Tenham todos um ótimo final de semana. Eu sou o Fernando Machado e a gente se encontra no próximo Go Back. Até lá!

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11: Billy Corgan anunciou novos capítulos para um dos projetos mais ambiciosos de sua carreira, a turnê europeia de An Eye of Melancholy and Infinity Sadness Featuring Billy Corgan. Releitura operística e orquestral do clássico Melancholy and the Infinite Sadness. O espetáculo estreou no ano passado no Lyric Opera House em Chicago, com apresentações esgotadas e uma produção grandiosa que uniu o líder do The Smashing Pumpkins a uma orquestra de 60 músicos. Agora, cidades como Londres, Paris, Madrid e Antuérpia vão receber a experiência que mistura rock alternativo, música clássica e elementos operísticos em uma nova interpretação de um dos discos mais importantes dos anos 90. Segundo Corgan, transformar Melancholy and the Infinite Sadness em um espetáculo sinfônico foi uma das experiências mais marcantes de sua trajetória. O músico destacou ainda a recepção calorosa do público em Chicago, com noites encerradas sob aplausos de pé. Lançado em 1995, o álbum ajudou a consolidar o Smashing Pumpkins como um dos maiores nomes do rock alternativo, trazendo clássicos como Tonight Tonight, 1979, Bullet with Butterfly Wings e Zero. Agora, cresce também a expectativa para que a produção ganhe datas na América do Sul nos próximos meses.

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0: UX FM, 26 pras 8.
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6: Depois de assustar os fãs com uma publicação misteriosa nas redes sociais, o Greta Van Fleet tratou de encerrar os rumores sobre um possível fim da banda. Em um novo vídeo divulgado online, o grupo apareceu em estúdio trabalhando em música inédita e mandou o recado direto: "Estamos de volta, baby." O trecho divulgado mostra que o quarteto continua apostando na sonoridade que o transformou em um dos principais nomes do rock atual, mantendo a energia e as influências clássicas frequentemente comparadas ao Led Zeppelin. O susto dos fãs aconteceu porque a banda estava longe dos palcos desde o Sunside Music Festival em 2024, além de não lançar material novo desde Farewell For Now. A ausência alimentou especulações sobre uma possível pausa ou encerramento das atividades. Durante esse período, os integrantes seguiram envolvidos em projetos paralelos. Jake Kiska dedicou parte do tempo ao projeto Mirador, enquanto Sam Kiska e Danny Wagner participaram das gravações do novo trabalho de Langhorne Slim. Mesmo sem anunciar turnês ou detalhes sobre um novo álbum, o Greta Van Fleet deixou claro que continua vivo, criativo e pronto para um novo capítulo.

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0: FM, 28 para as 9.
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7: Shawn Jones confirmou sua aguardada volta ao Brasil com 3 apresentações marcadas para agosto. Conhecido pela mistura intensa de folk, blues, rock, soul e até elementos de metal, o músico promete shows carregados de emoção e energia. A turnê brasileira começa em Porto Alegre, dia 6 de agosto, no Teatro Opinião. Segue para São Paulo, dia 7 de agosto, no Cine Joia, e termina em Curitiba, no dia 8, no Hard Rock Café Curitiba. Os shows chegam em meio à divulgação de Passage, o novo álbum previsto para junho, e já apresentado pelos singles Icarus, My Juliet e It's Alright. Segundo o próprio artista, o público pode esperar apresentações intensas e imprevisíveis, passando por diferentes climas e estilos ao longo do show. A expectativa é de noites fortes e viscerais, reafirmando Shawn Jones como um dos nomes mais cultuados da cena folk blues contemporânea.

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